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0: 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Lady Gaga, Bad Romance 923, também Bob Sinclair, Love Generation, Backstreet Boys, All I Have to Give, Titãs, Epitáfio.
1: Que homem feio aí.
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É a Positividade FM 104.5. Counting Stars, One Republic. Teve também aí pra você, Seu Jorge, Mina do Condomínio. Tô indo embora pra voltar amanhã a partir das 6 da tarde. Amanhã, noite de Rock and Radio aqui na Positividade a partir das 7. Beleza? 9 horas e 45 minutos. A próxima é clássico. Tem a ver com Positive Classics. Genesis, Invisible Touch.

0: Amanhã, boa noite.
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1: 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De agora até às 7 da manhã, o melhor da música nacional. 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
1: Olá, bom dia, ótimo dia de sexta-feira para você que tá ligado aqui na Positividade FM. Nessa manhã, eu sou Marcos Soares e trago as informações de hoje para você aqui com o Atualizando. O Senado aprovou na última quinta-feira empréstimos internacionais que somam cerca de US$1.870 bilhões para estados e municípios com garantia da União. Entre os maiores contratados estão os da cidade de São Paulo, que somam US$701 milhões e serão destinados à eletrificação de ônibus e à reestruturação da rede hospitalar. Belo Horizonte terá acesso a US$204 milhões por ações de recuperação ambiental e saneamento. Os recursos aprovados também incluem projetos de infraestrutura, saúde, educação, mobilidade e desenvolvimento sustentável em outras regiões do país. E o Farmácia Popular terá novas regras para modernizar o atendimento e ampliar o acesso aos serviços. O Ministério da Saúde informou que serão estudadas uma oferta de exames, testes rápidos, teleatendimento e novas unidades em regiões vulneráveis e de difícil acesso. A regulamentação também prevê mais controle sobre as farmácias credenciadas e o uso de tecnologias como inteligência artificial, biometria e reconhecimento facial para combater fraudes. O programa oferece atualmente 41 itens da saúde gratuitamente em todo o país. Começou o Super Saldão Ponto Frio. 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Corre pra loja, daqui a pouco tem mais um Atualizando.
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1: A Câmara dos Deputados aprovou um projeto que prevê a cassação da CNH de motoristas que utilizarem veículos para abandonar animais em vias públicas ou particulares. A proposta altera o Código de Trânsito Brasileiro e segue agora para análise do Senado. O texto busca reforçar a responsabilização por esse tipo de abandono. Maus tratos contra cães e gatos já são considerados crime, com pena de 2 a 5 anos de prisão, além de multa e proibição da guarda dos animais. E termina nesta sexta-feira, dia 14, o prazo para os estudantes pré-selecionados na segunda chamada do ProUni no segundo semestre de 2026 comprovarem as informações de inscrição. A documentação deve ser entregue ou enviada à instituição de ensino onde o candidato foi pré-selecionado, conforme orientação da faculdade. Quem não foi selecionado nas duas chamadas ainda terá uma nova oportunidade pela lista de espera. O prazo para manifestar interesse será nos dias 26 e 27 de agosto. 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Daqui a pouco tem mais uma atualizando.
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1: Sexta-feira, já com uma movimentação bem mais intensa na Marechal Rondon, mais cedo teve uma ocorrência na passagem ali pelo viaduto da Mangueira. Segue com complicações, motorista deve evitar saindo, principalmente agora, da região do Lins, do Engenho Novo, melhor seguir pela Araújo Leitão e depois Barão do Bom Retiro em direção à Vila Isabel. Teodoro da Silva, sem maiores dificuldades agora, é uma boa opção, apesar da movimentação já se intensificando ali pela Barão de São Francisco e na chegada a Professor Manuel de Abreu. Pereira Nunes, para você que está indo para Tijuca, boas condições. Sem maiores dificuldades. 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
1: A vida pede mais positividade. Muito obrigado pela sua audiência. É uma honra. Olha, tem uma frase que eu gosto muito. É assim: só existe uma coisa acontecendo e ela é boa. As circunstâncias estão a meu favor. Mas calma, isso não significa que tudo o que acontece é agradável. É porque às vezes a vida muda o caminho. Uma porta fecha, um projeto não acontece, uma pessoa vai embora. E naquele momento, a nossa primeira reação é pensar: deu errado. Mas aí eu te pergunto, será que realmente deu errado? Vamos lá, quantas vezes você já olhou para trás e percebeu que aquilo que parecia um problema acabou te protegendo, te redirecionando ou até preparando para algo melhor? Olha, pelo código do DNA das emoções, a forma como a gente interpreta uma circunstância interfere diretamente na emoção que a gente produz diante dela. Então, diante de um imprevisto, experimente trocar a pergunta. Ao invés de "por que que isso está acontecendo comigo?", pergunte: para onde isso está tentando me levar? É porque talvez você ainda não consiga enxergar o desenho inteiro, mas continue caminhando. Repita para você assim: só existe uma coisa acontecendo e ela é boa. As circunstâncias estão a meu favor. É porque, às vezes, aquilo que parece estar tirando você do caminho está justamente colocando você nele. E aí, esse Positive Cast fez sentido pra você? Faz o seguinte, vai lá no meu Instagram. Lá você pode marcar uma consulta comigo, pode saber mais sobre o meu curso de teatro e até saber como você pode me contratar pra levar a minha palestra do DNA das emoções e também como levar a NR1 para a sua empresa. E olha, a minha próxima imersão vai acontecer agora em agosto, hein? Eu, na parte de oratório e DNA das emoções, Rodolfo Santos, especialista em vendas. O meu Instagram é @carlosbonou. Lembrando que Bonou é Bonow. Faça um extraordinário final de semana e vem comigo, porque a vida pede mais positividade.
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2: A Agência Climática dos Estados Unidos estima que 90% a chance de El Niño não atingir intensidade muito forte entre outubro e dezembro deste ano. Segundo a agência, há ainda 69% de probabilidade de o fenômeno alcançar níveis históricos, com aquecimento do Oceano Pacífico Equatorial superando episódios registrados desde 1950. A agência ressalta que uma intensidade maior aumenta a possibilidade de impactos associados a El Niño, mas não garante que eles ocorram. A próxima atualização está prevista para 10 de setembro. E a Defensoria Pública do Rio de Janeiro realiza neste sábado, dia 15, das 9 da manhã às 3 da tarde, o dia D da campanha Meu Pai Tem Nome, no estádio São Januário. Serão entregues mais de 100 resultados de exames de DNA realizados durante mutirões da campanha. O público terá acesso gratuito e serviços como reconhecimento de paternidade e maternidade, coleta de DNA, orientação jurídica, mediação familiar e a segunda via de certidões. A ação terá ainda rodas de conversa e atividades para crianças. 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Daqui a pouco tem mais um Atualizando.
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2: De volta aqui na Positividade, falando sobre a Avenida Brasil, você que vem pela Vila Militar, atenção, movimentação mais intensa na passagem por Guadalupe até Irajá, na pista lateral, muito por conta da saída da Dutra. Falando nela, você que está vindo da Baixada, atenção na posse e nos acessos à Avenida Brasil. Linha vermelha é a melhor pedida nessa manhã para você que está vindo em direção ao centro do Rio, em direção a São Cristóvão. Apesar da movimentação maior entre a Dutra e a rodovia Washington Luiz, chegada ali ao Batalhão da Maré, eu também observo dificuldades e vai assim até o Caju. Para quem está indo em direção à Zona Sul, atenção no viaduto Rufino Pizarro e na sequência do elevado Paulo de Fronten. 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

0: mas Paralamas do Sucesso foram as últimas do Brasilidade. Positividade FM 104.5. Também teve Cláudio Zoli, Lobão, Gilberto Gil, e segunda-feira tem mais Brasilidade.
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9: Sendo assim, olha nós aí. 7 horas

0: Alberto, pra você que tá começando aí a sua... Sexta-feira, 14 de agosto de 2026. Que você tenha um dia muito maneiro, positivo, cheio de boas vibrações. Que seja um dia abençoado, um final de semana que tá chegando também maneiríssimo pra você que tá dirigindo aí, ouvindo a positividade. Você que tá indo trabalhar ou malhar ou estudar, levar as crianças pro colégio. Aquelas que nem tão crianças são assim, não é verdade? É, ou então tá trabalhando aí em casa. Pode deixar seu rádio aqui que ele continua muito bem sintonizado.
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Positividade FM 104.5, David Guetta, Alpha View e Forever Young. Aquela versão que você só escuta aqui na Positividade. Teve também Amy Winehouse, Rehab, Seal foi a primeira, Crazy. Crazy é você que mandar um WhatsApp agora, porque sabe que eu tenho aqui de promoção, promoção e pra mocinha também. 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E o final é a frequência da Positividade. 104.5. 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Capital Inicial.

0: 7:27.
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3: De volta aqui na Positividade, falando também sobre a região metropolitana. Você que está vindo de Itaboraí, São Gonçalo, atenção na passagem ali pelo contorno e nos acessos à ponte. Para uma sexta-feira até que não está tão ruim, mas de qualquer maneira o motorista vai encontrando dificuldades. Saindo pela RJ-104, atenção na chegada à Alameda São Boaventura, já a partir do Getulinho. Cruzando a Baía de Guanabara, chegada ali ao gasômetro, para Bicalho, observa o trânsito mais intenso. Você que vai pela Rodrigues Alves, vai encontrando melhores condições. 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
2: 7:34. Bom dia.

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Positividade FM 104.5 Pit, semana que vem. Teve também Elton John, Dua Lipa, Cold Heart, Sixpence on the Rich. Aquela música fofa, é muito fofa, né? Kiss Me. Falei da Pit, né? Semana que vem. 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New Order!

Positividade FM 104.5, American Pie, Madonna, que mais? Também teve The Weeknd, Blinding Lights, New Order, Bizarre Love Triangle e Pitch semana que vem. Você está ouvindo John Secada, mas não vai ouvir a música, isso aqui é só para encher a sua boca d'água, porque eu estou sorteando ingressos para o show dele no Qualy Stage. É só você mandar um WhatsApp, não é só o John Secada não. É o espetáculo Canções Eternas, John Secada e Marina Elali, dia 28 de agosto no Qualy Stage. Quer curtir esse show? Quer? Quer ouvir essa música aqui no gargarejo, lá na frente, John Secada cantando? A metros de você? É só mandar um WhatsApp agora que você tá concorrendo. 21 98 128 104.5. Just another day without you. Isso é muito bom, né? Ai, ai. Já mandou o WhatsApp? 98 128 104.5. Muito bom, né?

0: Bom dia!
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Positividade FM 104.5, The Power of Love. Poderoso, poderoso, o amor sempre foi poderoso, sempre há de vencer. Bom, depois desse momento, coach, que mais, hein? Tocou, é Sheeran, Chivers, Jason Mraz, I'm Yours, John Secada, Just Another Day, aquela música que eu botei pra você ficar com água na boca pra concorrer aos ingressos pro show do John Secada no Quali Stage, dia 28 de agosto. Pode mandar um WhatsApp que você tá concorrendo. John Secada e Marinela, imagina, hein? WhatsApp da Positividade 21981281045817. Daqui a pouquinho tem Esporte com Positividade com Alexandre Araújo pra gente falar aí de Sul-Americana. Torcedor botafoguense hoje não quer muito ouvir falar de Sul-Americana não, né? Mas daqui a pouquinho a gente vai tentar entender o que aconteceu lá na altitude, que nem é tão difícil assim de entender, né? Mas daqui a pouquinho

0: Positividade FM 104.5, Capital City, Safe and Sound, The Farm, All Together Now. Que mais? Lily Allen, Smile, Charlie Brown, Dias de Luta, Dias de Glória, dia de Esporte com Positividade.
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0: Alexandre Araújo, muito bom dia, Alexandre. Você tá na altitude? Você tá na altitude ou você tá aqui a nível do mar?
2: Não, tô aqui em casa, tranquilo, respirando bem, não tô passando vergonha nenhuma, ao contrário do Botafogo, né?
0: Não fala assim, porque jogar lá em cima é difícil, mas perder aí. De 6-1?
2: 6-1 é outra história, né, Casão? Jogar na altitude a gente sabe que é complicado, você perde 1-0, 2-0, 3-0, 3-1, 4-2, agora 6-1 pro Cienciano, perdão, 6-1 pro Cienciano.
0: Que aconteceu? O que que aconteceu com o Fogão ontem, Alexandre?
2: Não aconteceu, né? Se tivesse acontecido alguma coisa, não teria passado esse vexame aí, né?
0: Mas foi só a altitude o motivo desse atropelo aí, ou foram escolhas erradas do técnico?
2: Escolhas erradas, exatamente.
0: Os laterais que foram escalados ali para evitar as bolas altas, e foram as bolas altas mais alçadas na área do Botafogo, foi isso?
2: É, mas aí o Ferrarese, um dos zagueiros, o Botafogo depois da partida, disse que eles treinam muito, cruzamento, não entendeu o que aconteceu. Eu entendi, né? Foram 6 gols aí no Cienciano, acho, de bola aérea, escalou mal o nosso amigão aí, o Franklin Carvalho, foi a primeira partida dele na altitude, então acho que ele não conhecia muito bem como é que funciona, né? A bola ganha velocidade, enfim.
0: E com 7 minutos de jogo já tinha jogador do Botafogo pedindo bomba de oxigênio, bombinha?
2: Pessoal, não aguentou a pressão, né? Olha que é muita molecada naquele time do Botafogo, né? Agora, um atropelo, vai precisar recuperar esse resultado aqui no Rio de Janeiro, uma missão bem impossível, se tratando de Botafogo, nada é impossível, porque o Botafogo é o time das viradas imprevisíveis. Agora, vai ter que fazer 5 gols aqui, né? Na volta.
0: Mas não é nada impossível, né? Porque vamos combinar que o Cienciano é bem fraco.
2: Se tira a altitude do Cienciano, não existe.
0: Acabou o time.
2: Agora, não dá pra tomar 4 gols em 45 minutos. 45 minutos de nada, né? Como disse aí o treinador do Botafogo, nessa vergonha que o time passou ontem lá na altitude.
0: E aí a gente já pula pro Vasco pensando que tá faltando um centroavante ali, o cara que, o matador ali no Vasco, depois desse empate ontem em São Januário?
2: Pois é, agora a gente tá falando de goleada, né? De gols. A última goleada que o Botafogo sofreu foi justamente pro Vasco, em 2010. Quando o Vasco fazia gols, né? 6-0 na estreia do Louco Abreu.
0: É verdade.
2: É, agora, jogo xoxo do Vasco ontem, 0-0 com o Olímpia, que São Januário, jogo de volta vai ser no Paraguai, a missão é mais complicada, e realmente o fato que você falou aí, o Vasco tá sentindo falta de atacante. Já não teve o Andrés Gomes ontem, que é o melhor jogador do time, né? Rápido, arisco, né? Aquele cara que sassarica lá na frente, o Brenner tá fora, vai passar por uma cirurgia, o Spinelli, que é uma espécie de canóbio feio.
0: Né? Como então, é que é, hein? O Spinelli é o quê?
2: O canóbio feio, né? É um canóbio mal acabado, né?
0: Também é o canóbio paraguaio, argentino?
2: Canóbio pacote básico, né? O Vasco tá precisando contratar aí um camisa nobre no mercado, né? Chegou o Sousa, que é volante, mas o Vasco tem um monte de volante aí já pra posição, né?
0: Foram 21 finalizações ontem, né? O que demonstra que realmente o Vasco tá precisando de um finalizador ali na frente, né?
2: É o 9 ali. Você chutar 21 vezes e não colocar uma bola pra dormir no berço, né?
0: Pois é, na casinha, né?
2: Precisa contratar o Vasco urgentemente, não é volante a necessidade. E contrata jogador um pouco mais bonito, né? O Spilher não tem condição. Mas nem é muito feio. Aliás, feio tá o Cristiano Ronaldo, com aquele cabelo a caju dele, hein? Vou te falar, hein?
0: Ah, é?
2: Não, legal não, hein?
0: Tá pintando o cabelo. Cristiano Ronaldo tá pintando o cabelo?
2: É, pintou de acaju, pô. Nem pinta mais o cabelo de acaju, isso é papo de anos 70, né?
0: Não precisa disso, né? O cara bem forjado, né? Com o cabelo grisalho, pô, não é nada, não é problema nenhum, né?
2: Fica careca, né?
0: É, ouvimos a voz da razão aqui também, né?
2: É, dá pra passar aquele nuguete no cabelo, ficou maneiro.
0: Nuguete se passa no sapato, é isso?
2: É, ele passa no sapato, lembra?
0: Lembro bem.
2: Sapato marrom, ele escolheu a cor marrom, ficou legal. Não. A cor Alcione, popular marrom. E o Cristiano Ronaldo vai jogar hoje, estreia do Campeonato Árabe, no Arabão.
0: É verdade.
2: Ele tá em busca do milésimo gol.
0: E vai chegar lá, né? Vamos combinar que vai chegar lá. Falta pouco, né? Ainda mais no Arabão, né?
2: É, no Arabão é fácil botar a bola pra dentro. 976 gols tem ele. Faltam 24 só. Em 4 jogos ele marca. 4 jogos ele chega.
0: também não vamos facilitar tanto o Arabão.
2: Se pegar o Botafogo de lá, amigo.
0: Você tá tão mal hoje. Ah, torcedor do Botafogo vai ficar 6 a 1 triste.
2: 6x1 não dá. Me mandaram aqui agora as últimas goleadas que o Botafogo sofreu nos últimos anos. Até acabei de receber aqui. Tem de tudo aqui, ó. Tem, ó. Tem 4x0 Palmeiras, 5x2 Grêmio, 4x1 Santos, 5x2 Cruzeiro, 5x0 Santos, 4x0 Botafogo. É um monte de traulitada aqui que o Botafogo tomou nos últimos anos.
0: Mas nenhuma do Cienciano, né?
2: Nenhuma do Cienciano. Mas tomou uma do Young Boys aqui, ó. 6x0.
0: Caramba, quando foi essa do Young Boys, hein?
2: 2008.
0: Caramba.
2: É o time de garotões, né?
0: Young Boys.
2: Teve um Vasco 7x0 também em 2001. Sem falar no 7x1 do Fluminense lá em 94. Mas faz muito tempo já.
0: É verdade. Mas enfim.
2: Missão impossível do Botafogo. Agora, no final de semana, temos o Mengão, né? Campeonato Brasileiro. O Flamengo vai jogar contra o Portentoso Mirassol.
0: Tá, é aquele jogo atrasado ou ainda não, né?
2: Não, jogo da rodada mesmo.
0: É, porque o jogo atrasado com o Mirassol tá demorando a sair,
2: tá,
0: né?
2: Tá demorando.
0: Porque é um saco você ficar ouvindo, o Flamengo tá não sei quantos pontos do Palmeiras, mas tem um jogo a menos. Esse jogo a menos tá desde antes da Copa, né?
2: É o tal do asterisco, né?
0: Que não sai nunca, né? Tem uma diferença aí desse asterisco para aquele que o Abel fala sempre. Não, é pá, temos um asterisco aí nesta conquista aí do Flamengo, pelo brasileiro.
2: É isso que ele sempre usa, né?
0: Como pretexto. Pois é, asterisco
2: tá na... Já tocou aqui a sirene, mas tocou baixinha hoje. O nosso Fluminense aí pega o Palmeiras amanhã, o Marcão vai comandar o time. Mais uma vez, interino, né?
0: Ô, Marcão, acreditamos em você. Aí, Flusão. Aí, Flusão. Vamos encarar o Palmeiras.
2: Vamos acima, né? Agora, a notícia ruim é porque a galera tava na expectativa que o Arias viesse jogar, né? Mas o Palmeiras deve poupar o time, porque empatou com o Cerro, tem um jogo de volta semana que vem. O Fluminense também deve poupar, porque tem jogo terça-feira já contra o Rivadavia. Então, acho que a gente não vai ter o reencontro da torcida tricolor com o Mercenárias, né?
0: Como é que é o nome dele?
2: Mercenárias.
0: Que maldade.
2: Então não teremos, né? Maldade foi, você viu o Riquelme, moleque da base do Fluminense? Viu isso?
0: O que é que houve?
2: O Fluminense fez o post anunciando a saída do Zubeldia, não. Comunicamos a saída do Zubeldia.
0: Ah, o post que o Riquelme fez,
2: filho. O Riquelme foi lá, botou aquelas duas mãozinhas, como se estivesse orando.
0: Agradecendo a saída. Porque a base do Fluminense não estava sendo usada pelo Zubeldia, né?
2: E a galera pede muito o Riquelme, pede o Júlio Fidelis também, que é um excelente lateral direito.
0: De repente Marcão agora vai começar a melhorar, vai mudar essa situação, né, Marcão?
2: Se não é Fredão, né? Se não vier é Fredão, pode vir Fredão.
0: Será? Aí. Será que o Fredão vai ser o Felipe Luiz do Fluminense agora?
2: Não, eu acho que não vai, não. Acho que ele vai ficar no sub-20, vai ficar um tempinho lá, pra mais pra frente assumir o técnico aí.
0: Então.
2: De treinar. Mas você perguntar pro torcedor tricolor, ele tá assinando ali, ó. Fred agora, ele assina ali. Precisa do ânimo, né? Final da temporada, né?
0: Precisa, é verdade. Vem cá, dá tempo de falar do tênis ainda ou o alarme já tocou?
2: Não é nem o João Fonseca, a gente falando do João Fonseca, mas a gente teve uma conquista importante nessa quinta-feira. Na final do Master 1000 de Montreal, no Canadá, que é um campeonato muito importante. Título brasileiro. Que coisa, hein?
0: Olha.
2: Nas duplas. O Orlando Luiz e o Rafael Matos estavam iluminados.
0: Olha.
2: O Orlando Luiz estava iluminado. E aí eles venceram aqui na decisão de virada o salvadorenho Martelo Arevalo e o croata Marco Pavic por 2-7-1. É a primeira dupla 100% brasileira na história e vence um torneio desse naipe aí, ó.
0: Que beleza, hein?
2: Parabéns aí, a molecada aí, o Orlando e o Rafa.
0: Como é que é o trocadilho? Estavam iluminados?
2: Orlando Luiz e Rafa Matos estavam iluminados.
0: Então, né? Tá, muito bem. Ficamos por aqui, Alexandre?
2: Ficamos por aqui, amanhã a gente tá de volta. Amanhã não, mas é sábado.
0: Amanhã é sábado, final de semana. Amanhã é dia de torcer. Amanhã é dia da torcida do Flamengo ser flusão desde garotinho.
2: É verdade, né? Pra segurar o Palmeiras, né?
0: É verdade. Dá uma melhorada, é verdade. Alexandre, segunda-feira a gente se fala mais às 8h30, mas hoje você volta, né? Hoje
2: eu volto pra falar mais desse jogo de final de semana, falar também do Hugo Souza do Corinthians, que foi vítima de novo de racismo na Argentina.
0: Que absurdo. Isso não acaba, né?
2: Mas enfim. Nunca, né?
0: Um abraço, Alexandre!
2: Abraço,
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0: 8h51.
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4: A Trens RJ, concessionária responsável pelo Trens Rio, está disponibilizando a partir de hoje um novo canal para facilitar denúncias de assédio e importunação sexual no sistema ferroviário. A iniciativa será realizada em parceria com o Disque Denúncia e terá QR Codes instalados nos televisores dos trens. Pelo celular, os passageiros poderão acessar os canais de denúncia e também comunicar a presença de homens nos vagões exclusivos para mulheres. Os códigos devem ser instalados em até 2 meses. A ação faz parte do Agosto Lilás, campanha de enfrentamento à violência contra a mulher. E o Banco de Sangue Herbert de Souza, no Hospital Universitário Pedro Ernesto, em Vila Isabel, está com os estoques zerados para os tipos O positivo e O negativo. Segundo o hospital, o número de doadores caiu cerca de 60%, enquanto o consumo aumentou 30%. A unidade também alerta para a necessidade de A negativo e B negativo. As doações podem ser feitas de segunda a sexta-feira, das 9 da manhã às 3 da tarde, na Boulevard 28 de Setembro, número 109, em Vila Isabel. Informações pelo telefone 28688134. 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Daqui a pouco tem mais uma Atualizando.
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1: 9:01.

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0: Positividade FM 104.5, Jamiroquai, Space Cowboy. Teve também Britney Spears, Oops, I Did It Again. Skank, Vamos Fugir, resultado de promoção. Quem levou par de ingressos pro show do John Secada? Quem? Você que mandou WhatsApp para 21981281045, dia 28 de agosto, sexta-feira, no Qual Stage, foi a Renata Alves Gonzaga da Silva. Renata, parabéns. Final telefone 4208. Parabéns, Renata. A equipe de promoções vai entrar em contato com você pelo WhatsApp e combinar tudinho, QR Code aí no seu celular, pra você entrar lá no Qual Stage, assistir um showzaço, 28 de agosto, John Secada e Marina Elali. Presentão aqui da Positividade. É muita música. É bom começar o dia ouvindo música boa, né? Não, fala comigo.
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0: Positividade FM 104.5 Oingo Boingo. Just Another Day, Marcelo D2, qual é, neguinho? Qual é? Teve também Maneskin, Beggin, Jamiroquai, Space Cowboy. Promoção, temos mais promoção. 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
4: A refinaria de Mataripe, na Bahia, anunciou uma redução de cerca de 11,3% no preço da gasolina vendida às distribuidoras. Com desconto previsto em medida provisória do governo federal, o litro da gasolina A passa de R$ 3,93 para R$ 3,49. O valor é destinado às distribuidoras e não corresponde ao preço final nos postos, que inclui impostos, frete, margens e a mistura com etanol. A medida prevê um subsídio de 44 centavos por litro para compensar parte dos custos do combustível. E o Tribunal Superior do Trabalho mudou a regra sobre qual justiça deve julgar ações relacionadas ao saque do FGTS. A partir de agora, o que define o caminho do processo é o motivo do saque. Pedidos ligados ao fim ou à suspensão do contrato de trabalho como demissão sem justa causa e rescisão indireta continuam na Justiça do Trabalho. Já casos como aposentadoria, doença grave, financiamento habitacional e calamidade pública devem ser analisados pela Justiça Comum. A decisão não muda as regras para sacar o FGTS, mas define onde o trabalhador deve recorrer em caso de disputa judicial. 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Daqui a pouco tem mais um Atualizando.
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0: Positividade FM 104.5, Corinne Bailey Ray, Put Your Records On. Teve também Alex Warren, Ordinary. 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Bom dia!
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0: Quem sabe eu ainda sou uma garotinha.
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0: Positividade FM 104.5 Maroon 5 Sunday Morning. Teve também Joan Jett and the Black Hearts, I Love Rock and Roll, Diddy, Last Night, Katy Perry, Fireworks. Resultado de promoção, yeah, yeah, glu, glu, yeah, yeah. 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Renata, é você, Renata Gheldini, final telefone 2115. 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Risada garantida, viu? Glu, glu, iê, yeah, iê. Yeah. Segunda-feira, 7 da manhã, a gente se fala mais. Bom final de semana pra você. Amanhã a gente se encontra, sabe aonde? 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Já já tem Marcos Vinícius Moreno até segunda, 7 da manhã. Tchauzinho!
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0: 10:01.
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New Sensation, Neo, Miss Independent, Jota Quest e Nando Reis do seu lado. Bom dia! Dia bom, sexta-feira, 14 de agosto, sextou! Tudo bem? Aqui é o Marcos Vinícius Moreno. Muita coisa boa pra acontecer e a gente já vai pra rua! 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Corre pra lá agora, 10h21. Ótimo dia!

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3: Residentes de programas de formação na área da saúde poderão participar de cursos de pós-graduação, mestrado, doutorado, projetos de pesquisa e eventos científicos, desde que as atividades não prejudiquem a carga horária e as obrigações da residência. A regra está em resolução publicada pelo Ministério da Educação e entra em vigor em 30 dias. A norma também permite outras atividades educacionais, como cursos de curta duração e ações no SUS. O aproveitamento acadêmico poderá chegar a 240 horas por ano, mediante autorização da comissão responsável pelo programa. Milhas aéreas poderão ser convertidas em dinheiro com mais facilidade. A Câmara dos Deputados aprovou um projeto que cria novas regras para programas de fidelidade. Pela proposta, programas com liquidez oficial terão que oferecer um canal próprio para transformar pontos em dinheiro. Já aqueles que não oferecem essa opção não poderão impedir o consumidor de vender as milhas por outros meios. A proposta também prevê a conversão em dinheiro para clientes que compram milhas ou participam de clubes de assinatura. O texto segue agora para a análise do Senado. As novas regras ainda não estão em vigor. Gary Lee e Alex Lifeson celebram 50 anos de Rush. 50 Something Tour, 30 de janeiro de 2027. 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Daqui a pouco tem mais um Atualizando.
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1: Agora 11

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0: Solteiro, Foo Fighters e Rick Astley, Never Gonna Give You Up. 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
15: Yeah! 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
2: O Senado aprovou na última quinta-feira empréstimos internacionais que somam cerca de US$ 1.870 bilhões para estados e municípios com garantia da União. Entre os maiores contratados estão os da cidade de São Paulo, que somam US$ 701 milhões e serão destinados à eletrificação de ônibus e à reestruturação da rede hospitalar. Belo Horizonte terá acesso a US$ 204 milhões por ações de recuperação ambiental e saneamento. Os recursos aprovados também incluem projetos de infraestrutura, saúde, educação, mobilidade e desenvolvimento sustentável em outras regiões do país. E o Farmácia Popular terá novas regras para modernizar o atendimento e ampliar o acesso aos serviços. O Ministério da Saúde informou que serão estudadas uma oferta de exames, testes rápidos, teleatendimento e novas unidades em regiões vulneráveis e de difícil acesso. A regulamentação também prevê mais controle sobre as farmácias credenciadas e o uso de tecnologias como inteligência artificial, biometria e reconhecimento facial para combater fraudes. O programa oferece atualmente 41 itens da saúde gratuitamente em todo o país. 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Daqui a pouco tem mais um atualizando.
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Cidade FM, Tears for Fears, Head Over Heels, Colomi, Causas Naturais. E quem tá levando ingressos pro Rock in Radio, dia 21 de agosto, 8 da noite, no Tijuca Tênis Clube, com a banda Capital Elétrico e o showzaço da U2 Rio Tribute. Ainda DJs Markson Miller e Cidinho bombando a pista. Simone Moraes, final telefone 2565, se deu bem. E a nossa equipe de promoção vai entrar em contato com você, tá bom, Simone? 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Tá fim? Então manda pra gente o WhatsApp aqui no 21981281045. Daqui a pouquinho tem o resultado. 21981281045.

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0: 4.5 Positividade FM, Lobão, Decadence, Back Elegance. 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

0: Criatividade FM, R.E.M. Imitation of Life. 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
3: A Câmara dos Deputados aprovou um projeto que prevê a cassação da CNH de motoristas que utilizarem veículos para abandonar animais em vias públicas ou particulares. A proposta altera o Código de Trânsito Brasileiro e segue agora para análise do Senado. O texto busca reforçar a responsabilização por esse tipo de abandono. Maus tratos contra cães e gatos já são considerados crime, com pena de 2 a 5 anos de prisão, além de multa e proibição da guarda dos animais. E termina nesta sexta-feira, dia 14, o prazo para os estudantes pré-selecionados na segunda chamada do ProUni no segundo semestre de 2026 comprovarem as informações de inscrição. A documentação deve ser entregue ou enviada à instituição de ensino onde o candidato foi pré-selecionado, conforme orientação da faculdade. Quem não foi selecionado nas duas chamadas ainda terá uma nova oportunidade pela lista de espera. O prazo para manifestar interesse será nos dias 26 e 27 de agosto. 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Daqui a pouco tem mais uma Atualizando.
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0: I got a feeling. Rita Lee, só música boa. Essa é a positividade. Aqui é o Marcos Vinícius Moreno. Daqui a pouquinho tem mais.
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Britney Spears, Sometimes. 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
2: A Agência Climática dos Estados Unidos estima que 90% a chance de El Niño não atingir intensidade muito forte entre outubro e dezembro deste ano. Segundo a agência, há ainda 69% de probabilidade de o fenômeno alcançar níveis históricos, com aquecimento do Oceano Pacífico Equatorial superando episódios registrados desde 1950. A agência ressalta que uma intensidade maior aumenta a possibilidade de impactos associados a El Niño, mas não garante que eles ocorram. A próxima atualização está prevista para 10 de setembro. E a Defensoria Pública do Rio de Janeiro realiza neste sábado, dia 15, das 9 da manhã às 3 da tarde, o dia D da campanha Meu Pai Tem Nome, no estádio São Januário. Serão entregues mais de 100 resultados de exames de DNA realizados durante mutirões da campanha. O público terá acesso gratuito e serviços como reconhecimento de paternidade e maternidade, coleta de DNA, orientação jurídica, mediação familiar e a segunda via de certidões. A ação terá ainda rodas de conversa e atividades para crianças. 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Daqui a pouco tem mais uma atualizando.
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E quem tá levando aqui, você que tá participando aí da promoção, ó, ingressos pros perrengues do malandro com o Sérgio Malandro, sabadão, dia 22 de agosto, às 10h30 da noite, no Teatro Clara Nunes. Marcelo Pereira, final do telefone 5647, se deu bem. Marcelo, a nossa equipe de promoção vai entrar em contato pelo WhatsApp, tá bom? Tô indo nessa, voltando segunda-feira, a partir das 10 da manhã, tô de folga. Daqui a pouquinho, Vanessa Victorino, pô, sou filho de Deus também, né? Então comporte-se aí na minha ausência, tá? Bom final de semana e até segunda, valeu! Vana.

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Boa tarde, ótima tarde pra você. Sexta-feira, 14 de agosto de 2026. Vambora comigo, Vanessa Victorino. Já sabe como é que funciona. 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São 2h19. Boa tarde.

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3: A Trens RJ, concessionária responsável pelo Trens Rio, está disponibilizando a partir de hoje um novo canal para facilitar denúncias de assédio e importunação sexual no sistema ferroviário. A iniciativa será realizada em parceria com o Disque Denúncia e terá QR Codes instalados nos televisores dos trens. Pelo celular, os passageiros poderão acessar os canais de denúncia e também comunicar a presença de homens nos vagões exclusivos para mulheres. Os códigos devem ser instalados em até 2 meses. A ação faz parte do Agosto Lilás, campanha de enfrentamento à violência contra a mulher. E o Banco de Sangue Herbert de Souza, no Hospital Universitário Pedro Ernesto, em Vila Isabel, está com os estoques zerados para os tipos O positivo e O negativo. Segundo o hospital, o número de doadores caiu cerca de 60%, enquanto o consumo aumentou 30%. A unidade também alerta para a necessidade de A negativo e B negativo. As doações podem ser feitas de segunda a sexta-feira, das 9 da manhã às 3 da tarde, na Boulevard 28 de Setembro, número 109, em Vila Isabel. Informações pelo telefone 2868-8134. 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

0: Positividade FM 104.5 Santana. Já volto, hein? Me espera aí.
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0: 2:58.

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Positividade FM 104.5, Léo Jaime, preciso dizer que te amo. Bora, já mandou mensagem? 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Boa tarde.

0: Positividade FM 104.5 tem Positive Cast DNA das emoções. São 3:30, boa tarde.
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2: A vida pede mais positividade. Muito obrigado pela sua audiência. É uma honra. Olha, tem uma frase que eu gosto muito. É assim: só existe uma coisa acontecendo e ela é boa. As circunstâncias estão a meu favor. Mas calma, isso não significa que tudo o que acontece é agradável. É porque às vezes a vida muda o caminho. Uma porta fecha, um projeto não acontece, uma pessoa vai embora. E naquele momento, a nossa primeira reação é pensar: deu errado. Mas aí eu te pergunto, será que realmente deu errado? Vamos lá, quantas vezes você já olhou para trás e percebeu que aquilo que parecia um problema acabou te protegendo, te redirecionando ou até preparando para algo melhor? Olha, pelo código do DNA das emoções, a forma como a gente interpreta uma circunstância interfere diretamente na emoção que a gente produz diante dela. Então, diante de um imprevisto, experimente trocar a pergunta. Ao invés de "por que que isso está acontecendo comigo?", pergunte: para onde isso está tentando me levar? É porque talvez você ainda não consiga enxergar o desenho inteiro, mas continue caminhando. Repita para você assim: só existe uma coisa acontecendo e ela é boa. As circunstâncias estão a meu favor. É porque, às vezes, aquilo que parece estar tirando você do caminho está justamente colocando você nele. E aí, esse Positive Cast fez sentido para você? Faz o seguinte, vai lá no meu Instagram. Lá você pode marcar uma consulta comigo, pode saber mais sobre o meu curso de teatro e até saber como você pode me contratar para levar a minha palestra do DNA das emoções e também como levar a NR1 para a sua empresa. E olha, a minha próxima imersão vai acontecer agora em agosto, hein? Eu, na parte de oratório e DNA das emoções, Rodolfo Santos, especialista em vendas. O meu Instagram é @carlosbonou. Lembrando que Bonou é Bonow. Faça um extraordinário final de semana e vem comigo, porque a vida pede mais positividade.
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1: A refinaria de Mataripe, na Bahia, anunciou uma redução de cerca de 11,3% no preço da gasolina vendida às distribuidoras. Com o desconto previsto em medida provisória do governo federal, o litro da gasolina A passa de R$ 3,93 para R$ 3,49. O valor é destinado às distribuidoras e não corresponde ao preço final nos postos, que inclui impostos, frete, margens e a mistura com etanol. A medida prevê um subsídio de 44 centavos por litro para compensar parte dos custos do combustível. E o Tribunal Superior do Trabalho mudou a regra sobre qual justiça deve julgar ações relacionadas ao saque do FGTS. A partir de agora, o que define o caminho do processo é o motivo do saque. Pedidos ligados ao fim ou à suspensão do contrato de trabalho como demissão sem justa causa e rescisão indireta continuam na Justiça do Trabalho. Já casos como aposentadoria, doença grave, financiamento habitacional e calamidade pública devem ser analisados pela Justiça Comum. A decisão não muda as regras para sacar o FGTS, mas define onde o trabalhador deve recorrer em caso de disputa judicial. Daqui a pouco tem mais um atualizando.
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buscar o telefone 0047. Antônio, tem 5 dias úteis a partir da próxima semana para vir buscar o seu super kit no horário de 14 às 19 horas na rua Vitor Civita, número 66, bloco 5, loja 101, na Barra da Tijuca. Pode ficar tranquilo que nossa equipe de promoção vai entrar em contato com você através do WhatsApp, certo? Volto já, me espera aí. 4 e 2. Boa tarde.

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ligado? 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Seguinte, tem pra você a partir de agora, show do John Secada, de 28 de agosto, no Quali Stage, na Barra da Tijuca, junto com Marina Elali. Um espetáculo Canções Eternas. Tá afim? Manda mensagem no WhatsApp que eu tô te esperando. 21-DDD-98128-1045. 98128-1045. Bora, que eu quero encontrar você por lá. 4h55, boa tarde.

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2: 4h58, boa tarde.

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2: Olá, ótima tarde para você aqui na Positividade. Sextou, atenção redobrada para você motorista que tá vindo em direção à Zona Oeste, tá saindo do centro. Atenção na Vargas, no acesso a Bicalho e também na passagem pelo gasômetro. Para você que tá pela pista central, tá indo em direção à Zona Oeste pela Brasil, vai com problemas até Manguinhos. Para quem tá indo para a Baixada, linha vermelha direto é a melhor alternativa. É claro, isso não quer dizer trânsito livre. Motorista encontra dificuldades na passagem pela Maré e na cabeceira da pista do Aeroporto Internacional. Para quem tá vindo pela Brasil da Zona Oeste em direção centro, também encontra retenções, tá? Principalmente ali em Olaria, na Penha, na chegada também a Bom Sucesso, vai assim até Benfica. Para quem tá indo por dentro, Dom Helder Câmara, Senador Bernardo Monteiro, até que vai ganhando um pouco mais de tempo, mas na chegada a Benfica também encontra dificuldades. Para você que tá vindo da região do centro para a Zona Norte, atenção na radial, Rei Pelé também com trânsito mais intenso. Indo pro Meier, então, paciência na passagem pela 24 de maio, caminho por Vila Isabel apresenta melhores condições. 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Não sai daí não, o Atualizando volta já.
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São 5h25.

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1: Positividade FM 104.5, bora, esporte com positividade com ele, Alexandre Araújo, boa tarde.
2: Fala, Vanessa, tudo bem? Boa tarde pra vocês, amigos ligados aqui na Positividade.
1: Alexandre, o que aconteceu? Foi a altitude? O que aconteceu, Alexandre?
2: A altitude, evidentemente, colaborou, né? Muito alto, 3.400 metros, mas faltou futebol também pro Botafogo, né?
1: Que isso, fiquei impressionada. Seis? Que goleada foi essa, hein?
2: Pegou, foi um atropelo, não foi nem goleado, foi um atropelo. 6-1 pro Cienciano nesse jogo de ida das oitavas. Botafogo não entrou em campo, pelo menos nos primeiros 45 minutos, não viu a cor da bola. Yeah. Sentiu, de fato, a altitude, os caras estavam com a língua pra fora.
1: Uhum.
2: O treinador, o Franklin, tem muito torcedor do Botafogo cobrando a demissão, né? Pra todo dia que você toma de 6-1, né?
1: Yeah.
2: Desculpa da altitude, é claro, mas foi uma vergonha. Em 45 minutos, o Botafogo já tava perdendo de 4-0. E aí tomou mais dois no segundo tempo, fez um, enfim. Vai ter que tirar uma diferença aqui de 5 gols no jogo de volta, que acontece na próxima semana, para tentar essa classificação. Foi a primeira vez em 16 anos que o Botafogo sofreu 6 gols em uma partida, há muito tempo já.
1: É.
2: A última vez foi em 2010, quando perdeu de 6-0 pro Vasco. E o torcedor tá olhando aqui no seu celular, dando F5 toda hora, para saber se mandaram embora, né, o treinador. Eu teria mandado.
1: Você também pensa igual, então. Não deu certo, já vai.
2: 6-1? 6-1 por Cienciano?
1: Acontece.
2: Se fosse pro Barcelona.
1: Mas de verdade. Você acha que não influencia tanto? Não pode influenciar tanto assim a altitude?
2: Influencia muito a altitude. Muito. É outro jogo, é outro esporte. Eu sou contra o futebol na altitude, mas tomar de 6. Tomar de 2, 3, a gente até entende. Mas 6-1, o treinador mexeu mal no time, escalou mal. Fez uma série de lambança. E não é um grande treinador esse do Botafogo. A verdade é essa.
1: Entendi.
2: Não podemos enganar a audiência, então tem que mandar embora aí. Que 6-1 pro Cienciano e tá eliminado já. Tem um jogo de volta que pode ser, até que o Botafogo ganhe e tal, porque é fraco o adversário, mas missão mais complicada.
1: Sim.
2: O Vasco jogou, não perdeu de ser, mas também não ganhou, né?
1: Também não ganhou.
2: Foi 0-0, jogo xoxo, com o Olímpia do Paraguai, aqui, né? São Januário, vai decidir fora agora, lá no Paraguai. O Vasco, na verdade, chutou pra caramba. Finalizou mais de 20 vezes a gol, mas a bola não entrou. O Vasco tá carente realmente de um atacante, o camisa 9, né? Perdeu o Brenner, que tá machucado. Aquele menino que eu falo sempre, que o Spinelli, que é o Canóbio, mais feio, não joga nada. Para buscar um atacante de peso para botar essa bola na rede. O Vasco cria muito, mas acaba faltando ali alguém para finalizar, para fazer, de fato, um gol, né?
1: Tá difícil.
2: Tá difícil. E apresentou hoje mais um reforço com o Sousa, também um bom jogador, volante. Mas o Vasco já tem outros jogadores para essa posição. É um reforço legal, mas tá precisando de atacante. Alguém que bote a bola no barbante, né? A bola para dormir ali. Pelo Campeonato Brasileiro, as duas equipes vão voltar a campo nesse final de semana. O Botafogo vai pra Bahia, encarar o Vitória. Nesse momento, Botafogo e Vitória não estão na mesma frase, né? Mas sei, não estão na mesma frase.
1: Pois
2: Botafogo
1: é.
2: 6:30.
1: Olha que horror.
2: Ah, mas é verdade. Né? Em Salvador e o Vasco, né? O time do 0-0, joga em São Januário de novo, com o apoio da galera, 4 da tarde contra o Santos, né? O Santos do menino Ney, o menino.
1: Uhum.
2: 50 anos já, vamos chamar ele de menino até quando, né?
1: Pois é, né? Que engraçado. Isso ficou com o apelidinho fofo, menino. Que já não, tem, não é mais um menino, né? Pai de 10 filhos, quase, gente.
2: 55 filhos, tem filho, tudo que é idade já. E amanhã tem o Fluminense jogando no Maracanã. A galera tá bem chateada, torcida tricolor, contra o Palmeiras. Os dois times devem ser reserva, porque o Fluminense vai jogar terça-feira lá na Argentina, tentando se classificar contra o Rivadavia, foi 0-0. E o Palmeiras, que empatou com o Cerro Porteño, vai jogar no Paraguai. Então, tanto o Fluminense como o Palmeiras devem colocar times reservas na partida de amanhã, neste sábado. O Fluminense atrás de um treinador ainda, né? O interino para essa partida vai ser o Marcão, velho conhecido da torcida, que é um auxiliar técnico permanente, né? Tá sempre na comissão técnica do Fluminense. E a galera tá falando aí, Galhardo, que foi técnico durante anos do River Plate, estão falando Tite não. Alô, Tite não.
1: Ah, tadinho, eu gosto do Tite.
2: Tite não, pelo amor de Deus. O Fred, que tá lá com o Sub-20, mas não, muito cru ainda, Fred.
1: Deixa tá muito cru, né?
2: Muito cru, deixa o Fred na base. Daqui a alguns anos ele vai ser o treinador profissional. No momento, não. Tite, não.
1: E quem Galhardo, você quer?
2: Galhardo. Fizeram uma enquete com a torcida do Fluminense, o Galhardo foi o mais votado pela galera. É um baita de um treinador.
1: Então.
2: Mas o Fernando, e arrisca o português, porque o Zubeldía, ele estava aqui treinando o Fluminense, já treinou o São Paulo. Ele não sabe falar nenhuma palavra em português. Tá um pouco, também me irritou um pouco o Zubeldía, nesse sentido. Aí.
1: Sim, você está se irritando com muita facilidade, hein, Alexandre?
2: Também está difícil, né? A gente não vence, né? O Fluminense não vence, o Botafogo toma de 6, o Vasco empata.
1: É só o Flamengo que é o melhor.
2: Não, também não, o Flamengo não ganhou também.
1: Também não, combinar, né? Porque não ganhou, tá certo.
2: Não ganhou, ninguém ganhou nesse meio de semana. É, o Flamengo vai jogar contra o Mirassol, lá no interior de São Paulo. Mirassol, que é o nome de creche, um nome bonitinho. É creche Mirassol. Então é Flamengo Mirassol. O Bruno Henrique, que deixou o jogo contra o Cruzeiro com dores, né, no tornozelo, com uma paulada do menino, que devia ter sido expulso e não foi.
1: Pois é.
2: O Bruno Henrique é dúvida para essa partida. E provavelmente o Léo Jardim, treinador do Flamengo, fez bobagem no último jogo, deve começar a partida, eu acho que com o Paquetá, com o Pedro, provavelmente. Esses caras aí não podem ser reservas do time do Flamengo. Tudo bem que o Flamengo tem um grande elenco, né? Mas, porra, o Pedro não pode ser. Se tem um Pedro, você não pode deixar o Pedro no banco.
1: Pedro não pode ficar no banco. Concordo.
2: Todo o respeito aí ao nosso querido e prezado Léo Jardim. Então, esse final de semana, só repassando os jogos aqui dos cariocas. Amanhã, Fluminense, Palmeiras, Maracanã, às 4h30. No domingo, 16h, tem Vasco e Santos. O Flamengo joga domingo às 18h30 contra o Mirassol. No mesmo horário, domingão, tem Vitória e Botafogo. Mas tem Vitória, né, para os cariocas.
1: Tomara.
2: Semana, né? Tá difícil.
1: E tênis, que temos?
2: Nosso... É o tênis, né? Estou vendo a expectativa aí do João Fonseca, nosso melhor tenista, que vai estrear no Master 1000, dessa vez lá em Cincinnati, nos Estados Unidos, né? Pronúncia perfeita.
1: Ótimo, no inglês. Você está muito bem.
2: Cincinnati. Ele é cabeça de chave número 22, o brasileiro tá uma grande fase, joga muito, um moleque do Conselho, muito novinho ainda, né, 19 anos, né,
1: Brasil? Muito, novo, muito, né? Muito novo.
2: Muito novo, mas eu nem lembro quando eu tinha 19 anos. Foi
1: tão tempo. Eu lembro tanto, Alexandre, nem vou falar, gente, deixa pra lá, porque eu lembro tanto. Querido, quando eu olho pra minha pele, então, minha cutis, nossa, como eu lembro.
2: Você sente saudades dessa época?
1: Dos 19 anos? Sente, mas eu prefiro agora. Eu sinto porque, legal, né, muita coisa aconteceu, bacana, muita coisa você vai descobrindo, faculdade, mas eu prefiro agora, os 44.
2: Isso é verdade, né? Tô saudade agora, pra ter um certo...
1: dá uma saudade, mas ficou lá.
2: Mas só lembrança. Que é novinho, tá começando a vida ainda, né, tem muita coisa pra acontecer na vida dele, vai estrear nessa semana. Aí ele enfrentaria o confronto entre dois holandeses, que eu até falei com vocês, acho que semana anteontem. O Van, lembra que eu falei do Van?
1: Lembro.
2: Seria o Boutique Van der Schoop. Boutique Van der Schoop, o holandês, mas o outro holandês desistiu.
1: Sério?
2: Não vou jogar, não tô afim. E aí vai enfrentar ou o Boutique Van der Schoop ou o Cazaquistão, o cara lá do Cazaquistão, o Alexander Shevchenko, que é nome de jogador de futebol, que é número 89 do mundo. Então é melhor pegar aí o Cazaco Shevchenko e... A boa notícia é que o João Fonseca já começa nas oitavas de final da competição. Como ele está bem ranqueado, ele já chega numa fase à frente, né? Então, já começa lá na frente. Eu acho que ele deve passar para essa primeira rodada e depois é quarta, semifinal e já final já do Master de Cincinnati. Vai acompanhar aqui, porque ele é a grande promessa do tênis brasileiro, né? Quem sabe, né? Um novo Guga.
1: Isso que eu ia falar, um novo Guga. Precisamos, né? Muito tempo. Precisamos de um novo Guga.
2: O Guga foi tricampeão de Roland Garros. Pô, eu comecei acompanhando a carreira do Guga faz muito tempo mesmo, falando de infância, né? Com 19 anos. Aí. Certamente foi essa época aí, 19 anos, quando o Guga ganhou a primeira vez o torneio de Roland Garros. Faz muito tempo.
1: Tem, cara, muito tempo, né? Nós estamos muito saudosistas.
2: Um pouco saudosista, mas aniversário.
1: Tá chegando. Vamos ter festa?
2: Não sei, tô pensando ainda. Meio desanimado.
1: Por favor, convide, que eu quero ser convidado. Inclusive, você não falou do meu? O meu teve. Não foi aquele anel.
2: Não, eu estava pronto para dar os parabéns aqui, mas a senhora não estava aqui.
1: Foi horário diferente. Mas só para te dizer que eu ganhei um anel. Não foi aquele.
2: Ganhou?
1: Mas foi um anel.
2: Da Copa do Mundo?
1: Não, da Copa do Mundo. Não foi aquele.
2: Ah, mas foi aquele da Copa?
1: Mas foi também o anel, querido. Não tenho o que reclamar.
2: Anel, é?
1: Foi o anel.
2: Foi o anel?
1: Foi o anel, isso.
2: Um pedido, inclusive?
1: Não, pedido não, querido. Eu já sou casada há 6 anos. O que você quer?
2: Não, pedido de renovação.
1: Não, aí deixa pra 10 anos, que aí a gente ganha uma outra aliança, entendeu? Vamos pensar pra frente.
2: O anel, você postou já a foto do anel?
1: Não, Alexandre, melhor não. Depois eu te mostro em off.
2: O anel pro Rio de Janeiro dá muito perigoso.
1: Exatamente. Bom, dia 22 tá chegando, é o seu, né?
2: Não vou querer anel, não. Quero meu dinheiro.
1: Tá certo, Aline. Então ouça aí, Aline. Fica a dica. Bom, eu ia falar que amanhã você volta, não. Amanhã é sábado, não. Então segunda-feira eu te espero. Às 8h30 da manhã com o Carlos Alberto e 5h30 da tarde comigo. Combinado?
2: Exatamente. Bom final de semana pra todo
1: mundo. Beijo pra você também.
2: Até mais.
1: Beijo, tchau.
2: Beijo.

0: Positividade FM 104.5, fechando Nil, sou Sick. E você, Gabriel Vieira Montes, final de telefone 2576. Se deu bem, vai curtir John Secada e Marina Elali, dia 28 de agosto, no Quali Stage, na Barra da Tijuca. Nossa equipe de promoção vai entrar em contato com você através do WhatsApp, certo? Malhou, nadou, pedalou, senhor másculo maravilhoso.
1: Não tava um solzão, tava um solzinho, mas deu pra
0: fazer. Ele, PH, com você até as 10. Eu volto amanhã, a partir das 9 da manhã, te encontro aqui na Positividade. Combinado? Sou Vanessa Victorino e pra você são 6:01. Boa noite! Boa sexta-feira.

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3: De volta aqui na Positividade, falando para você que está saindo do centro em direção à Zona Sul. Atenção nos acessos ao Rebouças, ali pelo elevado Paulo de Fronten e a primeira galeria do túnel. Caminho pelo Santa Bárbara é sempre uma alternativa. Chegada Pinheiro Machado tem problemas, assim como na Muniz Barreto. Para quem está pelo Flamengo, está indo para a Copa, praia e aterro são as melhores alternativas, mas até mesmo na chegada Enseada tem dificuldades, tá? Para quem tá pela Lagoa, atenção na Borges Medeiros, trânsito mais intenso na passagem pela Ípica, Iptácio já começa a melhorar. 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

Positividade FM 104.5. Mas isso, né? É muito a cara do nosso Positive Classics. Todos os domingos comigo, PH, entre 9 e 11 da manhã. Essa é uma versão do Fresh Swimmer. Mas, né? California Dreaming com Mamas and the Papas. Essa que é realmente a cara do Positive Classics. Te espero domingo, 9 da manhã, beleza? Curtiu aí essa sequência que além de Fresh Swimmer, tocou pra você também Bliss I Hear, Carl Damian Jr., Gon Marley, My Sweet Lord e Blitz sentado à beira do caminho. PH chegando na área nessa sexta roqueira. 14 de agosto de 2026. Daqui a pouquinho, Rock and Radio. 6h26.

0: 6h35.
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2: A vida pede mais positividade. Muito obrigado pela sua audiência. É uma honra. Olha, tem uma frase que eu gosto muito. É assim: só existe uma coisa acontecendo e ela é boa. As circunstâncias estão a meu favor. Mas calma, isso não significa que tudo o que acontece é agradável. É porque às vezes a vida muda o caminho. Uma porta fecha, um projeto não acontece, uma pessoa vai embora. E naquele momento, a nossa primeira reação é pensar: deu errado. Mas aí eu te pergunto, será que realmente deu errado? Vamos lá, quantas vezes você já olhou para trás e percebeu que aquilo que parecia um problema acabou te protegendo, te redirecionando ou até preparando para algo melhor? Olha, pelo código do DNA das emoções, a forma como a gente interpreta uma circunstância interfere diretamente na emoção que a gente produz diante dela. Então, diante de um imprevisto, experimente trocar a pergunta. Ao invés de por que que isso está acontecendo comigo, pergunte: para onde isso está tentando me levar? É porque talvez você ainda não consiga enxergar o desenho inteiro, mas continue caminhando. Repita para você assim: só existe uma coisa acontecendo e ela é boa. As circunstâncias estão a meu favor. É porque, às vezes, aquilo que parece estar tirando você do caminho está justamente colocando você nele. E aí, esse Positive Cast fez sentido pra você? Faz o seguinte, vai lá no meu Instagram. Lá você pode marcar uma consulta comigo, pode saber mais sobre o meu curso de teatro e até saber como você pode me contratar pra levar a minha palestra do DNA das emoções e também como levar a NR1 para a sua empresa. E olha, a minha próxima imersão vai acontecer agora em agosto, hein? Eu, na parte de oratório e DNA das emoções, Rodolfo Santos, especialista em vendas. O meu Instagram é @carlosbonou. Lembrando que Bonou é B-O-N-O-W. Faça um extraordinário final de semana e vem comigo, porque a vida pede mais positividade.
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0: Nós invadimos a sua praia há muito tempo, com traje. Agora faltando 10 para as 7. Tá chegando informação.
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2: Residentes de programas de formação na área da saúde poderão participar de cursos de pós-graduação, mestrado, doutorado, projetos de pesquisa e eventos científicos, desde que essas atividades não prejudiquem a carga horária e as obrigações da residência. A regra está em resolução publicada pelo Ministério da Educação e entra em vigor em 30 dias. A norma também permite outras atividades educacionais, como cursos de curta duração e ações no SUS. O aproveitamento acadêmico poderá chegar a 240 horas por ano, mediante autorização da comissão responsável pelo programa. Milhas aéreas poderão ser convertidas em dinheiro com mais facilidade. A Câmara dos Deputados aprovou um projeto que cria novas regras para programas de fidelidade. Pela proposta, programas com liquidez oficial terão que oferecer um canal próprio para transformar pontos em dinheiro. Já aqueles que não oferecem essa opção não poderão impedir o consumidor de vender as milhas por outros meios. A proposta também prevê a conversão em dinheiro para clientes que compram milhas ou participam de clubes de assinatura. O texto segue agora para a análise do Senado. As novas regras ainda não estão em vigor. Bem, por hoje é só. Eu sou Marcos Soares e vou ficando por aqui com as notícias de hoje do Atualizando. Eu tô de volta na segunda-feira, bem cedinho aqui pela Positividade FM. Boa noite, até lá.
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0: Positividade FM 104.5. Tá aí pra você, Moves Like Jagger, com Maroon 5, Christina Aguilera, The Strokes, You Only Live Once. E você, Matheus da Silva, final de telefone 5549, ganhou Super Kit durante a semana, faturou essa bela caixa de som da Mondial. Parabéns, Matheus. A equipe de promoção vai entrar em contato contigo e daqui a pouquinho o Rock and Radio.
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0: Agora 6:59.

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5: Hello, everybody. Thank you very much. 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Vem aí mais uma edição do Rock and Ring.

E vamos começar o programa então, Rock and Radio, com uma do The Police, Don't Stand So Close to Me, de 1980, que conta a história da atração proibida e o dilema ético entre um professor e sua aluna adolescente. Música composta por Sting, faz parte do álbum Zenyatta Mondatta. Vamos nessa, gente! I love rock and roll! I love rock and radio! 7 horas 4 minutos.

Positividade FM 104.5. Foi só a primeira sequência do programa, que promete AC/DC, Back in Black, Barão, porque a gente é assim, No Doubt, It's My Life, The Police, Don't Stand So Close To Me, agora a rainha do rock and roll, Joan Jett. Mas, em vez de, né, The Black Hearts, banda com a qual ela se apresentava, aqui ela manda um dueto com The Foo Fighters.

Positividade FM 104.5, Linkin Park, tá aí, ó. Faint, uma música de 2003, do segundo álbum de estúdio do grupo, que se chamou Meteora. A gente tocou também Bichos Escrotos, Titãs, Queen, Will We'll Rock You, e John Jett and the Foo Fighters. And Foo Fighters com I Love Rock and Roll. Vem aí, Juni! Don't Stop Believing. Pare de acreditar. 7h33. 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

Positividade FM 104.5, Rock and Radio, que atacou aí de Charlie Brown Jr., tudo que ela gosta de escutar é a positividade. The Guns N' Roses, Sweet Child O' Mine, Journey, Don't Stop Believin', e agora Walk This Way, Aerosmith, 7:46, moçada.

Positividade FM 104.5. Tá aí, é Rony Money Man, Lips Like Sugar, Bon Jovi, Living on a Prayer. Daqui a pouquinho tem a segunda hora do programa.

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Alright, alright. Positividade FM 104.5 Rock and Radio. Trouxe pra você as meninas do Go Ghost, que estiveram aqui em 1985, abrindo Rock and Rio, né? Inesquecível. Também Capital Inicial, Pete, o Passageiro, U2, Walk On e The Cure, Lullaby. 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Virada de lote já rolou hoje, sexta-feira, é. Rock and Radio, 4 anos de sucesso e muito rock and roll in excess. 8:24.

Positividade FM 104.5 é pra aplaudir geral. I Love Rock and Roll, I Love Rock and Radio, System of a Down, Aerials, também o Rapa Me Deixa, Lenny Kravitz, American Woman e NXS Never Tear Us Apart. Que tal agora Seven Nation Army, White Stripes? 8h39.

Alright. Positividade FM 104.5. É o Rock and Rage que vai partir aí pra última. Então a gente vai, né, fechar com essa, que é Smoke on the Water. Teve puteiro em João Pessoa, ao vivo. E vamos fechar com essa música, que é um sonzaço dessa galera e tem a ver com um incêndio que aconteceu na Suíça em 1972. E é baseado em fatos. Eu aprendi que você não pode falar baseado em fatos reais, né? Tem que falar baseado em fatos. Tá aí Deep Purple com Smoke on the Water. 8:53.